0: Pérez e na trave e morreu no fundo das redes. Empata o Palmeiras 1-1.
1: 1-1, tá tudo igual. Os jogadores do Palmeiras comemoraram. A arbitragem observa alguma coisa com o VAR, hein, Cláudio?
2: É, tem uma esperança ainda, né? Será, sim, impedimento semiautomático, alguma coisa aí, poderia tirar o gol do Palmeiras. Mas não.
1: Gol confirmado. Confirmado o gol aqui na Arena do Palmeiras. Agora na Itatiaia, 9:04. A Itatiaia te atualiza. 30 minutos do segundo tempo, faltam 15 para acabar o jogo. Galo, Vitor Hugo, Palmeiras com Felipe Anderson, também um.
3: Também no segundo tempo, o Remo está vencendo, vitória da Bahia em Belém do Pará por 2-0. Mais cedo em Porto Alegre, duelo de tricolores, Grêmio e Fluminense ficaram no 1-1.

0: 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Amarelo. Nosso tempo é feito de cuidado. Azeredo.
1: Amarelo pra Juan. Essa falta em cima do Maurício aí. O Palmeiras vem com tudo agora. Falta pela meia esquerda. Amarelo para Juan, zagueiro do Galo.
0: Vem pra bola pelo lado esquerdo, então, time do Palmeiras. Andreas Pereira de pé direito, de canhota tem o Piquerez. Vai jogar a bola para dentro da área, correu Andréas, pé direito com curva para o Gustavo Gomes, subiu a defesa do Galo, tira dali de cabeça, apreciado, pega o rebote aqui na direita, dá um chutão, chutão que sobra no pé do Cicê, limpa a marcação do Marlon Freitas, clareou, abriu aqui para o Preciado, tem lançamento longo lá para ataque para o Cassiar, goleiro tá fora do gol, atenção, brigou pela bola, Laminda na cara do gol, Felipe Anderson no chão, ficou com a bola, Laminda, rola para o Igor Gomes, driblou, bateu.

0: Allianz Parque. O contra-ataque parecia que não ia dar em nada. Alan Minda ganhou na velocidade. Alan Minda tirou do Felipe Anderson. Alan Minda deixou o Igor Gomes na cara do gol. Ele limpou na canhota e serviu lá no ângulo, acordando a coruja. Barbante neles, Galo! Igor Gomes, ele reapareceu. Você não ouviu errado, não. Igor Gomes, 17 às costas, 2-1 no placar, Cláudio Rezende.
1: Contra-ataque mortal do Atlético, com a velocidade dele, do Alan Minda, jogador de Copa do Mundo, que fez uma bagunça danada na zaga do Palmeiras. Não deu tempo nem pro time da casa comemorar o empate. O Minda ajeitou pro Igor Gomes. E aí, reaparece Igor Gomes. Como é o futebol? Ele colocou no ângulo sem chances para o goleiro do Palmeiras. Igor Gomes! Vai, Galo! Cantar! Pra lá subir. O Galo de novo na frente aqui na Arena Palmeiras. Galo 2, Palmeiras 1.
0: Na frente do líder aqui em São Paulo. Galo na frente do líder aqui na Arena do Palmeiras. Igor Gomes. Já informação do Paulinho. Ataca na resposta. Andreas Pereira virou com Arthur. Subiu. Preciado. Cortou de cabeça a primeira. Voltou. Natanael briga pela bola. Briga também por ali. O Cicê ganha. Agora o Minda. Dá na direita. Boa bola. Contra golpe do Cicê. Travou. Prendeu a marcação no primeiro. Tentou driblar. O segundo ficou no chão. É lateral pro Galo bater. Paulo Azeredo.
2: Vamos lá, mais um garoto aí, o Arthur, que você citou agora há pouco, 56, lateral esquerdo na vaga do Piquerez, e também o Lucas Evangelista entrou no time do Palmeiras e saiu o Maurício com a 18. 2-1 Galo, informando a Prefeitura de Nova Lima, o futuro mora aqui.
0: 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Edu Panzi, o Galo chegou lá, 2-1, Edu.
3: O Abel já tinha detectado o problema na sua lateral esquerda, ele já tinha colocado o Arthur Gabriel no aquecimento, mas foi tarde, né? Porque o Preciado descolou um belo lançamento. A falha do Felipe Anderson e a esperteza, né, do Alan Minda, que ganhou, tocou pro Igor Gomes. Minda e Igor Gomes. O banco funcionou. Igor Gomes coloca o Galo na frente de novo, num belo contra-ataque. 2-1. Que jogo, hein, Pedrão?
0: Que jogão aqui em São Paulo. Na direita, fica com a bola. Felipe Anderson jogou na linha de fundo. Arthur tentou cruzamento. Olianco. Fecha a porta na cara deles. É escanteio pros caras. É escanteio para o Palmeiras, Azeredo.
2: É escanteio. O Palmeiras vai nessa toada aí até o final, né? Vai na pressão. Mas o Galo agora no segundo tempo mais esperto. No contra-ataque, hein? Quem sabe, Pedro Abílio? É escanteio pro time do Palmeiras. 2-1 Galo, informando o Unimed BH.
0: Andreas Pereira, pé direito, levantou na marca do pênalti, subiu Gustavo Gomes, tira Juan pro Galo, volta a bola, Alan Minda briga por ela aqui na entrada da grande área, fica com ela John Arias, limpou Alan Minda, bateu de canhota no peito do Preciado e vai saindo de novo em linha de fundo. 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Aqui pelo lado esquerdo, bola tocada pra trás, Vitor Roque ajeita com John Arias, ele jogou na linha de fundo, tentou o cruzamento, tira, fecha a porta na cara deles, de novo ali o Alan Minda. Entrou querendo, hein? Entrou na querência. Alan Minda já deu assistência pro Igor Gomes. É novo escanteio. Brecado aqui perto da placa de publicidade, cansado de um área, pé direito, levantou, boca do gol, toque de cabeça do Murilo, foi torto, tirou Renan Lodi, fica com rebote na sequência o Palmeiras. Arthur vira da esquerda para a direita, ele toca essa bola no Andreas Pereira do meio da rua, colocou na confusão, aí tem toque de cabeça fraco. Murilo Everson pegou, Paulinho!
2: Aê, Murilo, desse jeito o Everson vai pegar todas, hein? A bola veio fraquinha! Paredão do Galo foi lá, pegou firme, segurou. 2-1 Galo, informando o Vale. O essencial é viver a emoção do esporte, Abílio.
0: 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A posse de bola com o Galo no campo de defesa, só um instantinho, Edu, saiu meio esquisito, Lodi toca pra trás, o Lianco recua e o Everson dá um chutão pra tirar dali, briga pelo rebote na sequência, o Cacierra foi agarrado pelo Gustavo Gomes, o juiz não dá falta, a bola fica com o Palmeiras. 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
3: Achei que ia haver atendimento, mas a turma seguiu rápido, isso é bom pro jogo fluir, né? Mas posse de bola do Atlético é pequena, como no primeiro tempo. Pouco importa a posse, né, Pedro? É saber o que fazer com ela, quando tem nos pés. E no segundo tempo o Atlético tem feito muito bem.
0: Olha lá o Palmeiras com o Andreas Pereira, trouxe a bola para o lado direito do ataque, ele para, prende, rola lá à direita, tem o drible por dentro, Felipe Anderson rolou para o Marlon Freitas, ajeitou de novo na lateral da direita, Murilo parou, bico da área, devolveu para o Marlon Freitas, cruzamento na segunda trave, Everson tirou de soco, voltou a batida, pegou no jogador do Galo no chão, caído, Natanael, meu Deus! O futebol tá com o Galo hoje, Azeredo!
2: Sejamos sinceros, hein? Que partida do Natanael. Essa aí foi um gol, hein? Tirou quase em cima da linha. Cruzamento tem no segundo pau. O Everson cortou no rebote. Pegou de primeira e pegou no bumbum do Natanael e saiu, hein? É escanteio pro Palmeiras e a pressão. O Galo segura. Vai vencendo o líder. 2-1 em São Paulo.
0: Confusão ali do Renan Lodge com o Vitor Roque. Agarra dentro da grande área. Bruno Arleu chegou lá para colocar ordem na casa. Temos 38, segundo tempo, o Galo está vencendo aqui na arena do Palmeiras. Andreas Pereira, escanteio insistente, o Palmeiras, lado esquerdo, cruzou na boca do gol, toque de cabeça, vai embora! À esquerda do gol, um toquezinho me pareceu do Murilo, ali na boca do gol, Everson já estava vencido. A bola vai pela linha de fundo, caprichosamente sai. Paulo Azeredo.
2: Tem que ficar de olho. Bola parada muito forte do Palmeiras. Foi o Gustavo Gomes, tá? O Murilo tava por ali, mas o Gustavo Gomes. Quase que o Renan Lodge toca nessa bola e ela entraria, hein? Seria um gol contra. Deu sorte o Galo de novo. Vai batendo o líder, hein? Vai vencer na segunda seguida, fora de casa no Brasileiro. 2-1 informando Belo Horizonte, Prefeitura do Povo. 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
0: Tô de olho em você aqui no YouTube. Mais de 14 mil pessoas só no Itatiaia Esporte acompanhando a gente. Abraço pro Yuri. O Yuri tá aqui, diretamente de Sete Lagoas. Paulo Santos tá acompanhando a gente lá em Seven Lakes. Abraço pra você. Abraço pra toda a turma de Sete Lagoas.
4: Ô Pedro.
0: Oi.
4: Esse foi o primeiro gol do Igor Gomes no ano. E ele tinha ficado fora dos 8 últimos jogos do Atlético. Ele não entrou nos 8 últimos jogos. Apareceu hoje para fazer até aqui o gol que vai dando a vitória ao Atlético. E já informa a alteração no Galo. Vai embora o Preciado com a número 23. Foi a novidade na escalação, Hélio Barba. E vem o Vitor Hugo. Vai colocar agora mais um zagueiro. Homem forte na bola aérea, porque o Palmeiras está cheio de atacante. Vitor Hugo é mais um zagueiro no Galo agora.
0: Já fala o Edu Panzi sobre essa alteração. Agora 39, quase 40. Segundo tempo aqui em São Paulo. Com a bola, Felipe Anderson, ele rola para trás. Trabalha com Murilo. Murilo deixa de volta o passe aqui por dentro, por outra vez com o Arthur. No meio campo do time do Palmeiras, Lucas Evangelista aparece para jogar. Virando agora com Gustavo Gomes pelo lado esquerdo. João Arias está pedindo. A preferência do passe é por dentro com o Marlon Freitas. Marcado, cercado pelo Cicê. Marlon toca a bola pela lateral esquerda. Agora com João Arias. João Arias para Murilo. Deu aqui na canhota. Marlon Freitas olhou pelo outro lado. Vira. Murilo está na entrada da grande área, recebeu, bateu pro gol, Everson! Encaixa o goleiro do Galo agora na Itatiaia, 9-14. Boa noite, galera! Segundo tempo, Arena do Palmeiras em São Paulo, 40 do segundo tempo, faltam 5 e os acréscimos para terminar. Placar é barbante neles, 2 pro Galo, 1 pro Palmeiras.
5: O time do Remo está vencendo, vitória da Bahia 2-0 em Belém. Mais cedo, Botafogo venceu o Cruzeiro no Mineirão, 1-0.
0: 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entrada da grande área do Galo, chegou a defesa cortando com o Lianco, ele chegou e tirou a bola dali, é o segundo tempo com emoção, você quer com emoção ou você quer sem emoção, não tem como escolher a opção sem emoção, Pedro. Quando se trata de Clube Atlético Mineiro, o Galo forte e vingador, Edu.
3: Com alteração, o Lianco veio para direita, né? Vitor Hugo virou o zagueiro pela esquerda e o Natanael virou, vamos dizer assim, o Preciado, né? Ala pelo lado direito. Natanael que faz um grande jogo, principalmente defendendo, cuidando de um lado forte do Palmeiras. Mais um bom jogo do lateral do Atlético, né? Como cresceu sob o comando do Barba.
0: Vem John Arias pela esquerda, deu por dentro no Andreas Pereira, livre de marcação. Igor Gomes fecha o espaço, tenta fechar também o Tomás Pérez. Fica com ele o John Arias, traz aqui ao círculo central, ele protege, gira o corpo, toca na direita para o Murilo. Murilo na direita para o Felipe Anderson, encarou o Renan Lodi, vai para cima, joga na linha de fundo, bola rasteira para o John Arias, chegou com velocidade, Everson! Pegou o paredão da massa, fica com ela. 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A Top 1 do Brasil está aqui em São Paulo contando a história de mais uma rodada de Campeonato Brasileiro para você. 20ª rodada do Brasileirão. Sábado que vem, Arena MRV, 7:30 da noite. Tem o Galo contra o Juventude, a Copa do Brasil. Vem mais uma reaparição daqui a pouco no Galo. Vitor Roque meteu de 3 dedos para dentro da área, Renan Lodi. Recua de cabeça para o Everson, que mata no peito. Aí virou o futebol da defesa do Galo. Fica com a posse da bola no campo defensivo por outra oportunidade. O time atleticano aqui em São Paulo. Torcida do Palmeiras fica braba, fica com raiva. Everson demora para repor. Repõe, joga lá no ataque. Murilo ganha de cabeça, toca para trás, entrega para o goleiro Carlos Miguel, que está com a posse da bola por outra oportunidade para o time do Palmeiras. Ele deu aqui na esquerda. Vem reaparição aí, hein, Claudão?
4: Vem o Alexander. O número 5, volante, é a última mexida do Barba Domingues. Daqui a pouquinho, depois desse lance aí, não foi nada, né? O Lianco chegou ali agora. Olha ali o Lianco. O Lianco tá arrumando confusão com o Vitor Roque, hein? Tem que sair fora, hein?
0: O Lianco provocou, mas quem empurrou, quem meteu a mão, foi o Evangelista.
3: É, e o Juan não entra nessa porque ele tá amarelado. Mas mexer, gente, o jogador precisa pensar, raciocinar. O Juan tem amarelo, não vai entrar em confusão. Deixa o Lianco com a confusão dele pra lá, com o Vitor Roque. Pelo amor de Deus, eu tô pra apostar que quem sai é o Pérez, né? Porque já errou pelo menos duas saídas e que quase que deram um contra-ataque ao Palmeiras. Vamos aguardar no lugar de quem entra o Alexandre.
4: É ele mesmo. O Pérez está tirando ali já as duas caneleiras. Vai embora o Pérez, um volante por outro, vem aí o Alexander no Atlético. E informa também público e renda aqui, Pedro. No jogo, 30.304 torcedores, público total, pouco mais de 30 mil, para uma renda de R$ 2.685.569,26. 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
0: O Luiz Guilherme Lemos está lá em Uberlândia, está lá no Triângulo acompanhando a Itatiaia pelo YouTube, está no Itachat também o Edu Veloso em Montes Claros. Alô Norte de Minas, alô Patos de Minas, um abraço para o André Luiz, Valdeci Silva, bora Galo querido, está em BH, está no Marajó, está em Coronel Fabriciano lá no Vale do Aço, Jonathan Maicon, toda a galera torce para o Galo acompanhando a Itatiaia. Alô Forte Vingador, está dizendo aqui o Gregório, cadê o seu like, hein? Deixa o like aí no YouTube da Itatiaia. Vamos chegar aos 4 mil likes com essa vitória do Galo. Cissé no chão. Como entra bem o Cissé. Cissé no chão, jogo parado, falta que favorece ao time atleticano. 45 minutos do segundo. Vamos até 51, diz Cláudio Rezende. Lianco cobrou a falta muito forte lá pela linha de fundo. Apenas o tiro de meta para o goleiro Carlos Miguel fazer a cobrança. É o Galo vencendo o Palmeiras aqui no Allianz Parque, quebrando invencibilidade, hein? Quebrando uma invencibilidade do Palmeiras. Carlos Miguel bate de pé esquerdo, joga para o ataque, chega de cabeça tentando cortar o Juan, mas quem cabeceia é o jogador do Palmeiras, o Evangelista, tentou colocar para o Vitor Roque. Igor Gomes toma a frente e ganha. Na sequência, Cissé briga pela bola, fica com ela, toca para o Alan Minda. Minda pelo lado esquerdo, protegeu, deu as costas para o Evangelista, tocou de pé direito, a bola para trás para o Everson, que estava na sua frente. Recuado, Everson domina dentro da grande área, faz um chutão lá no ataque, o Galo nem vai correr. Nem vai se aventurar a correr atrás. A correr atrás do menino Arthur, que entrou nesse segundo tempo. Arthur ganha, toca a bola, Marlon Freitas. Eles vão sair jogando aqui com o Palmeiras de novo na construção pelo lado esquerdo. Segundo tempo aqui na Arena do Palmeiras. Passa por dentro pro Vitor Roque. Ele protegeu, foi pra linha de fundo. Limpou a marcação do Cissé. Também limpou o Minda. Trouxe no pé direito. Vitor Roque fuzilou pro gol. Pra fora! Fez duas fintas lindas e uma finalização feia. Paulo Azeredo.
2: É, com a dificuldade de penetração do Palmeiras, né? Começa a chutar mais de longe, né? Vitor Roque fez duas fintas, bateu de muito longe, para longe da meta de Everson. O Galo vai batendo o líder na sua casa. 2-1 informando o Vale. 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
0: Germano Oliveira, Curitiba, Paraná, ligado na Itatiaia, aqui no Itachat também. Alô, Vicente, tá ligadão aqui com a gente. gente também. Grande abraço para toda essa galera que está aqui no Itachat, no YouTube da Itachat. Estou vendo vocês aqui, hein? Alô, André. André Borges também está por aqui. Já deixou o like aí? Ricardo Amaral já deixou o like aí. É o Ricardo Simini de Montes Claros. Toda a galera de Mock City também ligada no YouTube da Itatiaia. Alô, Rádio Itatiaia de Montes Claros. Vem aí virada de jogo do Marlon Freitas para a lateral direita, agora para o Murilo. Todo mundo tenta, mas só o Mercantil é 50 a mais. Na direita, foi embora para o ataque. Vitor Roque ganhou com velocidade, foi para a linha de fundo, parou. Com falta do Renan Lodi, para cima do Vitor Roque. Foi o que deu para fazer, viu, Paulo Azeredo?
2: É, tava ali o Roque, mas também o Felipe Anderson. Ele colocou na frente, levou amarelo o Renan Lodi por esta falta no Felipe Anderson. É falta perigosa. Ali um passo, talvez dois, ao lado da grande área. Vai levantar a bola na área. Tem que tirar essa bola daí, Pedro Abílio. 2-1 Galo, informando o Banco Mercantil.
4: Tava pendurado. O Renan Lodi já fazia muito tempo. Agora não teve jeito, né? Suspenso, não pega o Remo. Próxima rodada do Brasileirão fora de casa.
0: Marlon Freitas, lado direito. Falta que favorece ao time do Palmeiras. Correndo para dentro da área o Felipe Anderson. Atenção, Andréas. Andréas posicionado. João Arias fica sozinho na segunda trave. Vem jogada a bola parada no time do Palmeiras. Andréas cobrou na boca do gol. Natanael cortou de cabeça. Tira pro Galo. João Arias pega o rebote e jogou lá na segunda trave. Marlon Freitas cabeceou no miolo. Lianco! Tira de chutão dali, afasta Lianco, tira a bola, campo de defesa do Palmeiras, a bola tá com o goleiro, goleiro Carlos Miguel, ele toca de pé esquerdo, a bola curtinha aqui pela lateral esquerda pro Arthur, Lucas Evangelista pede pelo meio, ele prefere o Marlon Freitas, domina o meio campo do Palmeiras, Marlon pro Vitor Roque, clareou no pé direito, levantou na segunda trave pro Murilo, que cabeceou no miolo, Lianco, morde Lianco, tira a bola dali, Cassierra agora gira no contragolpe, Alexander passa pedindo, era pra matar, tira o Arthur, corta o Palmeiras, tira dali na sequência Vitor Hugo, zagueirão do Galo. 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A posse de bola com o time do Galo. Igor Gomes protege, gira e toca para trás. 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Daqui a pouco a Itatiaia vai eleger o melhor em campo aqui na Arena do Palmeiras em São Paulo. Everson deu chutão, jogou essa bola para fora, linha lateral. Arremesso que o Palmeiras cobra. 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Olha lá, cuidado, Galo. Cuidado, Arthur. Protege a bola, toca de canhota para trás. Ela vem para o Marlon Freitas. Marlon Freitas prendeu. Rolou pela lateral esquerda. Ela veio para o Arthur, que cruzou na segunda trave para o Gustavo Gomes. Subiu de cabeça. Vitor Hugo cortou para o Galo. Pega o rebote lá na direita. Felipe Anderson passou do Lodi. Ficou com a bola. Foi para o chão. Tiro de meta. Último toque do Felipe Anderson. Bola pela linha de fundo. 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Falta muito pouco. Falta muito pouco. Um minutinho para terminar o jogo aqui. Vem pra bola o goleiro Everson. Se prepara para a reposição do Galo aqui na Arena do Palmeiras. A vitória vai ser atleticana. O Galo forte, vingador, é resistência aqui em São Paulo. Se prepara aí, Everson, bate de pé direito, joga lá no campo de ataque, ela vai viajando, atenção, subiu de cabeça para cortar Murilo, pega o rebote Renan Lodi, guarda a bola Renan, toca a bola no Alexander, Alexander pelo lado esquerdo, reapareceu, deu no Igor Gomes, boa finta, vem Galo pelo lado esquerdo, quem sabe para mais um, de volta Alexander, limpou dentro da grande área, se embolou com a bola, trouxe na linha de fundo, deixou Murilo no chão, cruzamento, bom toque do Minda para fora! Quase que o Galo fez o terceiro. Carlos Miguel chutão lá no ataque. Ela vai viajando. Toca de cabeça. Tira dali Vitor Hugo. Renan Lodi no rebote. É pra acabar, professor. É pra acabar, professor. É pro Galo conquistar uma vitória gigante aqui em São Paulo, professor. Virado de jogo aqui na direita pro Natanael. Ele protegeu. Trouxe pra lateral direita. Tentou passar pela marcação. Apita. Pela última vez, Bruno Aleu Araújo. O Galo ganhou. Impossível no dicionário do Clube Atlético Mineiro. Eu falei, quando joga contra o Palmeiras aqui, o Galo é competitivo. O Galo é competitivo quando enfrenta o Palmeiras aqui em São Paulo. É outra concentração, e que seja essa concentração nos próximos jogos do Galo. Com os gols do Galo, de Vitor Hugo, de Igor Gomes. 2 para o Galo, 1 para o Palmeiras. 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O Galo vence. O Galo vence no Campeonato Brasileiro. 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

0: 8 à meia-noite.
1: 21 horas e 27 minutos.
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4: Fala, turma. Sábado. Bom finalzão de semana. Prazer enorme. Eu sou o Rodrigo Santos. Estou chegando na rádio que você ama. Trazendo mais uma edição do Nossa Noite. Nosso encontro de todas as noites. Para começar, tem menos é mais. Champanhe.
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2: Fala, turma. Excelente noite. É domingão. Muito prazer. Eu sou o Rodrigo Santos. Chegando comigo mais uma edição do Nossa Noite. Nosso encontro de todas as noites. Trazendo muita música bacana. Para começar, tem Matheus e Cauã. Tem Laona Prado.
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No Madrugada, Henrique e Juliano, romântico, hein? É assim que tem que ser, independente da outra pessoa, né? Não vai se mudar por causa disso. Antes, Guilherme, Benuto e Panda, eu duvido. Mato Grosso e Matias e Fernanda e Sorocaba, ao som de Let It Be. E ainda, Ed Brito e Samuel, Toda Mulher. Continua aqui, tá? Ó, ó.

madrugada, fechando a primeira hora, Maurício e Eduardo, solteira no mundo. Antes teve Luan Santana, Ambiente Errado. E ainda PPA com Diego e Vitor Hugo, Carmé de Chocolate. Como eu gosto de estar aqui com você, tá? Daqui a pouquinho, após o intervalo, lá vem Maiara e Maraísa, Marcos e Belucci. Vai ter o Zezé de Camargo.

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3: 1 e 4.
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2: Eduardo Costa chegando no Madrugada. Que versão, gente. Te quero. Bom dia.

Madrugada boa demais, que segundona, hein? Maiara e Maraíza, ex de alguém. Antes teve Rio Negro e Solimões e Country Beat, apaixona muita gente. Gustavo Mioto com melhor versão e ainda Eduardo Costa, te quero, cá junto comigo, continua. Bem, bem, bem.

Madrugada Boa, tocando Gustavo Lima, Bala Lojada. Antes teve Zezé de Camargo, Discutidas. E o João Pedro e o Cristiano, Acordou Namorando. Já, já, lá vem, após o intervalo. Você vai cantar com Paula Fernandes, Israel e Rodolfo. Vai ter Guilherme Santiago e Marília Mendonça. Até o Jorge e o Matheus.

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2: 1:33.
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7: Jorge Matheus chegando com as 5 regras que não valeram de nada. Escuta, olha o spoiler.
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Almada, Guilherme, Santiago e inesquecível Marília Mendonça. Ah, se ele soubesse! Antes, TPA com Diego e Vitor Hugo Carmé de Chocolate. E abrimos com Jorge Matheus. 5 regras. Vem cá junto, ó. Continua.

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madrugada, Kleber e Cauã, mil adjetivos fechando essa hora. Antes, Henrique e Juliano, quem melhor do que eu? E ainda os Bonifácios com a Thaíra e Alexandre. Deus me deu esse lugar. Na próxima hora, tem alô pra você, tá? Corre lá no arroba Joel Cabral Voz no meu Instagram e me conta de onde tá me ouvindo. E eu vou te mandar um abraço aqui, tá bom? Ó, quem vem daqui a pouquinho. Yasmin Santos, Eduardo Costa, o Ed Brito e os

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1: 2 e 3.
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Oiê, muito bom dia! Uma hora a mais tá começando. Você tá bem, lindona? E você, amigão, tudo certo, é? Obrigado pelo carinho, muito prazer. Sou o Joel Cabral, como é bom estar com você aqui no Madrugada. Quero você participando, tá? No arroba Joel Cabral Voz do meu Instagram. Como é bom quando você participa. Como a Sabrina que tá ouvindo a gente, o Heitor, a Valerinha, o Kaique tá ouvindo também. Esse povo tá passando no arroba Joel Cabral Voz do meu Instagram, me contando de onde tá me ouvindo e depois eu não aguento, né? Manda um abraço aqui mesmo. Bora começar essa hora? Isso, chega mais pertinho. Madrugada com você. É de Brito e Samuel no Madrugada. Que regravação, gente. Toda mulher. Ó que letra.

0: Madrugada, Eduardo Costa, por onde andei? Teve antes Emílio e Eduardo, barulho da buzina. Yasmin Santos com apenas um sorriso e Ed Brito e Samuel. Toda mulher, continua aqui, tá? Sempre, toda. Madrugada com você.
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Madrugada, tocando Maurício e Eduardo, Solteira no Mundo. Antes teve Israel e Rodolfo, chegou um áudio. E ainda João Lucas, Freitas e Kleber e Cauã, Preso ao Seu Beijo. O intervalo é rápido, hein? Lá vem pra cantar pra você após o intervalo. Ralf, Guilherme, Santiago, a Maiara e a Maraísa. Até o Jorge, Matheus e a

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1: 12h33.
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0: Hein? Foi rápido, né?
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0: Aqui continua só pra você. Maiara e Maraísa chegando, você nunca vai saber. Que história é essa? Que segredo?

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1: Bom dia, Cássio Mourinho. Cássio, passa uma música pra nós aí do Dimas e Seus Precados aí. Quero oferecer pra minha, toda a família minha aí, tá bom? Passa aí pra nós aí, mano. Tchau, obrigado.

0: São 9:50, João Carlos lá da Fazenda Forquilha, acompanhando aí a nossa programação, uma excelente manhã pra você aí, tudo de bom, muito obrigado pela audiência, obrigado pela companhia, viu?
1: Segundou, graças a Deus, né, segunda-feira, um início de semana abençoado para todos nós, aquele abraço pra minha família Frigo Real, pra todos os Buti Cumprido, que eu amo muito. Passando para agradecer a todos também, gente, a festa estava muito boa. Eu não vi você lá, Cássio. Você perdeu, viu? Tava boa demais. A próxima dá certo aí. Combinado?
0: Aqui, combinado.
1: Eu quero mandar um abração também para toda a construção civil, né? Meus amigos já cobraram de mim de novo, que eu não tô mandando. Pro meu nosso amigo Cabo Sidney. Agora não é Cabo mais. Ele é... Ai, como é que chama a patente, gente? Como é que pode ser lerdo desse tanto? Tá bom que da próxima vai dar certo eu falar. Ele sabe o que, que mora no meu coração? Menino de ouro. Toca uma música animadaça, que eu tô de férias, né, Cássio? Férias não, são uns pequenos recessos escolares. Pra todos os entendedores entenderão. Recessos escolares. É, eu quero uma música bem animada. Brinda, sabe?
0: Certo.
1: Eu vou cantar, porque eu sou muito ruim.
0: Tá certo, um abraço pra você, Keila, tudo de bom, muito obrigado pela sua audiência, obrigado pela companhia sempre.
2: Fazendo que eu nasci, rola uma música pra nós aí do Caminho Cavalo Sábado, oferecer pra todos os ouvintes da Exclusiva, um bom dia.
0: Oh, bom dia pra todos vocês aí na Fazenda, muito obrigado pela audiência, muito obrigado pela companhia na sequência, chegando agora pra você, o Alegria Renovada,

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3: Eu estava em Cajuru. Tinha uma moça em Cajuru que sofria problemas na família, problemas com ela mesma, depressão, síndrome do pânico. E eu comecei a conversar com ela. Eu comecei a mostrar para ela o poder que existe na palavra de Deus. Ela começou a ir na igreja, ela começou a se confessar, ela começou a ler a palavra de Deus. E na minha última missa em Cajuru, a gente fala a missa do pranto, né? Que chora à vontade. Eu despedindo lá de Cajuru para ir para Divinópolis, ela chegou perto de mim, me deu uma caixinha, falou assim: padre, eu não tenho dinheiro para te dar esses presentes caros aí que o pessoal tem dado, mas eu tô fazendo uma coisa pro senhor sempre lembrar de mim. A hora que eu abri, tinha esse palhacinho. Eu falei: cara, mas por que você tá me dando um palhacinho? É para enfeitar a minha estante? Falou: não, porque com o senhor eu aprendi a ser feliz em Cristo Jesus. Meus irmãos, a alegria da sua vida é que a sua família faça um palhacinho desse para você. E se você perguntar o motivo do palhacinho, que eles façam, que eles te digam: você me ensinou a ser feliz de verdade. Você me ensinou a proteger a minha família. Você me ensinou a sorrir com o coração. É isso que Deus deseja.
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5: Essa é a nossa música, meu pai.

Agora são 9 horas e 57 minutos e agora na volta da nossa programação eu quero fazer aquele convite especial para você, aquele convite aonde a gente vai fazer a nossa viagem juntinhos e grudadinhos, eu e você, você e eu, porque a partir de agora, saudade não

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1: Saúdo a você pela TV Evangelizar, sinal digital em todo o país, em várias cidades, canal aberto, pelo YouTube Padre Manzotti Oficial, pelo aplicativo da Associação Evangelizar é Preciso e todas as plataformas digitais. Filhos queridos, povo amado de Deus, vamos passar esta hora abençoada. Vamos juntos, em nome do Pai, do Filho e do Espírito Santo. Amém. Diz o Evangelho de hoje que Jesus contou-lhes outra parábola. O reino dos céus é como uma semente de mostarda que um homem pega e semeia no campo. Embora ela seja menor que todas as sementes, quando cresce, fica maior do que as outras plantas e torna-se uma árvore, de modo que os pássaros vêm e fazem ninhos em seus ramos. Jesus contou-lhes ainda uma outra parábola. O reino dos céus é como um fermento de uma mulher que uma mulher pega e mistura com 3 porções de farinha, até que tudo fique fermentado. Tudo isso Jesus falava em parábolas às multidões. Nada lhes falava sem usar parábolas para se cumprir o que foi dito pelo profeta: abrirei a boca para falar em parábolas. Vou proclamar coisas escondidas desde a criação do mundo. Senhor, diante das duas parábolas, nós temos algo a aprender. Primeiro, que o Senhor semeia o bem, e é de Deus que vem a bondade, a justiça, é de Deus que nos vem o diálogo, o valor à vida em todas as suas etapas. Lembrando de termos celebrado o jubileu dos idosos, então falamos das crianças, mas também lembramos os idosos. Pode ser uma semente pequena, mas ele cresce. Pode ser algo que no primeiro momento parece tão sem importância, tão pequeno, mas é como a semente de mostarda, que depois gera uma árvore que serve para ser abrigo dos pássaros. As coisas pequenas têm valor, pelo menos aos teus olhos, Senhor. Está nas tuas mãos todo esse empenho. Senhor, também aprendemos da parábola da pequena porção de fermento, que é desproporcional à farinha, mas que tem um efeito muito grande. O bem tem um efeito muito grande quando feito. Por isso, Senhor, que não desprezemos as pequenas coisas. Um perdão dado, um gesto de carinho, uma oração feita por alguém, uma caridade praticada. Que pequenos gestos podem, com a tua graça, transformar o mundo. Dai-nos esta consciência, Senhor. Dai-nos esta consciência, Senhor. Então, começando e acreditando nisso, entregue tudo nas mãos de Deus. Entregue, diga: Senhor, esta semana eu entrego nas tuas mãos. Eu entrego cada minuto, eu entrego cada dia, eu entrego a semana toda, eu entrego nas tuas mãos e acredito que o bem que eu fizer, gerará o teu reino. Está na mão de Deus a minha vida. Está desanimado hoje? Você está abatido, abatida hoje? Está na mão de Deus. Então diga: eu coloco, Senhor, a minha família nas tuas mãos, o meu trabalho hoje, segunda-feira, nas tuas mãos, os meus colegas de trabalho, eu coloco nas tuas mãos. Aquilo que você tem algo importante por fazer essa semana, uma reunião, uma entrevista, um pedido de emprego, uma conversa importante a ser realizada. Eu quero que agora, onde quer que você esteja me acompanhando, no Brasil, fora do Brasil, diga: está nas tuas mãos, Senhor, esta causa. Está nas tuas mãos.

0: gota do seu preciosíssimo sangue sobre este momento que estou vivendo. Conversa com Jesus, conversa com Ele agora e cante alto na sua cozinha, cante alto no seu trabalho. Está dirigindo? Cante alto. Minha vida está nas mãos de Deus. Minha família está nas mãos de Deus. O meu passado, o meu presente, meu futuro está nas mãos de Deus. Canta lá, sobe o som. Eu vou me entregar. Está nas mãos de Deus. Está nas mãos de Deus. É assim que a gente começa a semana. Sem derrotismo. Sem negativismo, confiantes, com fé. Esta semana eu entrego nas mãos de Deus. Comece assim e vale a pena. As coisas ganharão novo brilho. A vida terá um novo sentido. Nós só começamos o programa. Eu vou para o intervalo e eu volto. Quero lembrar a todos, não quebre esta novena. No preciosíssimo sangue de Jesus, hoje é o sétimo dia. Teremos partilha de vida, leitura orante. Volte comigo, eu volto já.
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0: E povo de Deus de Araquari, eu quero lembrar que dia 31, sexta-feira, numa sexta-feira, estarei agora com vocês em Araquari, na festa do Senhor Bom Jesus de Araquari. 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Falando que nós estamos falando do inabalável. Você está escutando a música, né? O sacristão cantando. Soltou a música, melhor. Inabalável. Este livro você encontra em todas as livrarias do Brasil. Ali na sua cidade, ao você ir no centro, procure uma livraria, adquira. 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Você sabe que este livro inabalável, ele fala inclusive sobre amizade. Os amigos de Jó, que não foram muito amigos, não. Estiveram presentes, mas usaram muito mal a palavra e tentaram desencorajar Jó. Às vezes, nós permitimos que os amigos façam isso, nos desencorajam e tirem a nossa vontade de viver. Não permita isso. Como reagir quando uma voz dentro de nós ou de alguém vem para nos atrapalhar? Vamos aprender com Jó, inabalável. Com fé, a tempestade vai passar. Bom dia, Maria Lúcia.
1: Bom dia, padre, a sua bênção.
0: Deus abençoe. Você fala de onde, filha?
1: Eu falo aqui de Salvador. Padre, que prazer falar com o senhor.
0: Prazer todo meu. Meu grande abraço a Salvador. Como é que você me acompanha?
1: Eu acompanho pelo aplicativo, pela Rádio Celso.
0: Tá certo.
1: E também pela internet, pelo YouTube.
0: Tá bom, então meu abraço a todos que estão no YouTube. Aproveito dizer, se inscrevam no YouTube. Meu abraço à Rádio Celso e também pelo aplicativo. Diga lá, Maria Lúcia, a palavra é sua.
1: Padre, eu tenho dois testemunhos.
0: Por favor, conte-nos.
1: O primeiro foi minha nora, que o sonho dela era de engravidar. E ela não estava conseguindo engravidar, mas vi essas orações aí teve o mês das mães, assim, o senhor que estava fazendo uma oração aí por uma pessoa, por um ouvinte.
0: Sim.
1: E o senhor pediu para ela botar a mão na barriga, para Deus dar o dom dela ser mãe.
0: Certo.
1: E eu tomei essa graça, eu peguei, coloquei a mão na minha barriga, mentalizei a minha nora.
0: Certo.
1: E graças a Deus, ela engravidou, padre.
0: Oh, que hoje ela,
1: a filhinha dela hoje fez 2 anos e, por incrível que pareça, ela nasceu no Dia das Mães, dia 11 de maio.
0: Que bênção! Como é que é o nome dela?
1: O nome dela é Heloísa. É uma bênção na nossa vida.
0: Então diga, a minha neta, Heloísa...
1: A minha neta, Heloísa...
0: É o milagre de Jesus das Santas Chagas.
1: É o milagre de Jesus das Santas Chagas. Ai, como eu queria falar tanto essa palavra.
0: Graça recebida...
1: É graça testemunhada, toca o sino, sacristão.
0: Isso mesmo. E você falou que tinha um outro testemunho.
1: O outro, padre, foi quando minha irmã descobriu que estava com câncer, um câncer no intestino, e aí foi uma luta para poder ela fazer o tratamento, mas conseguiu. Aí eu coloquei ela nas mãos de Jesus da Santa Chagra.
0: Certo.
1: E todos os dias eu benzia a água, levava para ela no hospital, ela fez a quimioterapia. passou a usar aquela bolsinha, mas graças a Deus fez a cirurgia, deu tudo certo e hoje ela está curada em nome de Jesus da Santa Chácara.
0: Amém. Como é que é o nome da irmã?
1: O nome dela é Jovenice.
0: Jovenice.
1: É, Jovenice.
0: Jovenice. Então diga, graça recebida?
1: É graça testemunhada. Toca o sino mais uma vez, sacristão.
0: Verdade, filha. Nunca é demais agradecer a Deus, né? Você quer aproveitar e deixar alguém em oração?
1: Sim, minha família, a família do meu esposo, que está um pouco desunida.
0: Tá.
1: E pela minha saúde também, que eu vou fazer uma colonoscopia e peço a Deus que não dê nada demais e se der, que ele me dê força para me continuar e curar.
0: Tá bom.
1: E dizer que é um prazer todo dia receber o Senhor em minhas nossas casas, né?
0: Amém.
1: O Senhor é uma pessoa abençoada por Deus e que Deus cada dia mais lhe dê sabedoria para o Senhor continuar nessa missão que eu sei que não deve ser muito fácil, mas quem está com Jesus, nada
0: Exato.
1: É difícil, né?
0: E reze por mim, tá bom, querida?
1: Com certeza, Padre. O Senhor está nas nossas orações todos os dias.
0: Um grande abraço, Maria Lúcia, de Salvador, Bahia. Eu estarei final do ano, já tem data marcada, estarei em Salvador. Com grande alegria, meu abraço a quem acompanha pelo aplicativo, pelo YouTube, Rádio Excélsior FM, Padre Danilo Pinto, Arcebispo, Cardeal Arcebispo Dom Sérgio da Rocha, de São Salvador da Bahia. Vanusa, que a paz de Jesus esteja com você, Vanusa.
2: Amém, Padre. Bom dia.
0: Bom dia, Deus abençoe. De onde você fala?
2: É de São Paulo.
0: São Paulo, capital.
2: Isso.
0: Como é que você me acompanha, querida?
2: É mais pro aplicativo.
0: Tá bom, aí temos
2: a 9. Mas tem a 9 de julho, né?
0: Isso mesmo. Sim. Diga lá, Vanusa.
2: Então, Padre, eu liguei a semana passada, falei com um rapaz aí, né? Inclusive pedindo oração pra minha mãe. Porque assim, uns dias atrás ela não andou bem, teve anemia, chegou a ficar internada, tomou sangue. Aí depois não andou muito bem, a gente passou, minha irmã passou lá nos médicos, só que ficamos numa dúvida aí porque ela passou numa médica, a médica pediu ressonância. E em começo a médica falou assim que estava suspeitando que era câncer, né?
0: Entendi.
2: Isso, porque na verdade, Padre, ela tinha tido um câncer há 9 anos atrás, um tumor retal, fez cirurgia, usou colostomia, foi um sucesso,
0: segundo
2: ficou curada. Inclusive, eu falei com o senhor dando meu testemunho em 2018.
0: Certo.
2: E agora, sim, a gente está assim, na dúvida, porque ontem ela fez uma colonoscopia e o médico falou que talvez ali não tenha câncer. É uma parte assim que abriu na parte de cirurgia, que tem que fazer uma pequena cirurgia para fazer fechamento. E com certeza a gente sabe que ela vai precisar tirar o útero.
0: Entendi.
2: Mas assim, Padre, nós estamos na esperança que não seja. E o que vier, que Jesus da Santa Chaga esteja com nós. Eu estou em oração, estou rezando o texto da Santa Chaga. Ela está na Paraíba, minha irmã acompanha o senhor também, entendeu?
0: Diga o nome dela, Vanusa.
2: Terezinha Alves Pinto.
0: Só um minutinho, Terezinha
2: Alves Pinto.
0: Vamos rezar juntos agora, repita comigo.
2: Sim.
0: Senhor Jesus.
2: Senhor Jesus.
0: Pelas tuas santas chagas.
2: Pelas tuas santas chagas.
0: Dolorosas e gloriosas.
2: Dolorosas e gloriosas.
0: Derramai uma gota do preciosíssimo sangue.
2: Derramai uma gota do teu preciosíssimo sangue.
0: Sobre a minha mãe, Terezinha.
2: Sobre a minha mãe, Terezinha.
0: Que ela não tenha câncer.
2: Que ela não tenha câncer.
0: E seja o que for.
2: E seja o que
0: ela
2: for.
0: Tenha forças para enfrentar.
2: Que ela tenha força para enfrentar.
0: Eu creio, Jesus.
2: Eu creio, Jesus.
0: No teu poder.
2: No teu poder.
0: E na tua graça.
2: E na tua graça.
0: Amém.
2: Amém.
0: Que Deus abençoe Vanusa de São Paulo, capital. Tem um aplicativo, YouTube, é verdade, mas também pela Rádio 9 de Julho, Padre Jorge, minha saudação, Padre Jorge, Cardeal Arcebispo Dom Odilo Pedro Scherer, de São Paulo. Eu vou para o intervalo e eu volto com a leitura orante de 1 Coríntios. Você tem gostado? Ligue 41-3221-6060 e deixa seu recado. Eu volto já, volte comigo.
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0: Nós vamos para a leitura orante de 1 Coríntios, capítulo 13, 8, 13. Mas antes, eu quero dizer, povo dos Estados Unidos, atenção, está chegando. 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Será no Clube Português, das 8h30 às 5 horas no sábado e das 8h30 às 5 horas no domingo. 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Dia 22 de agosto, o sino sacristão, eu estarei em Delham, New Jersey, Nova Jersey. 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E agora, vamos juntos, Bíblia aberta, cartilha de oração. E hoje, nós damos continuidade ao chamado Hino ao Amor Cristão, o Hino do Amor. Sábado, nós começamos e fomos do capítulo 13, do versículo 1 até o versículo 7. Eu retomo. Começou dizendo assim: eu poderia falar a língua que são faladas na terra, no céu, mas se não tivesse amor, as minhas palavras seriam como o som de um gongo, ou um barulho de um sino. Poderia ter o dom de anunciar mensagens de Deus, ter todo o conhecimento, entender todos os segredos, e ter tanta fé que até poderia tirar as montanhas do lugar, mas se não tivesse amor, eu não seria nada. Poderia dar tudo o que tenho e até mesmo entregar o meu corpo para ser queimado, mas se não tivesse amor, isso nada adiantaria. Quem ama é paciente e bondoso. Quem ama não é ciumento, nem orgulhoso, nem vaidoso. Quem ama não é grosseiro, nem egoísta, não fica irritado, nem guarda mágoas. Quem ama não fica alegre quando alguém faz uma coisa errada, mas se alegra quando alguém faz o que é certo. Quem ama nunca desiste, porém suporta tudo com fé, esperança e paciência. Isto foi sábado, e se alguém quiser rever a meditação dessa leitura orante, está no YouTube Padre Manzotti. Sábado, a primeira parte do Hino ao Amor. Segunda parte agora, toca o sino, sacristão. Versículo 8. Segunda parte. O amor é eterno. O amor é eterno. Diante do mundo do descartável hoje, que se ama hoje e amanhã já não se ama mais, diante da troca tão inescrupulosa no matrimônio, eu te pergunto, é amor ou paixonite? E paixonite não segura casamento. Mesmo no serviço a Deus, é amor ou apenas empolgação? Porque o amor é eterno, diz o texto. Existem, continua Paulo, mensagens espirituais, porém elas durarão pouco. Existe o dom de falar em línguas, mas acabará logo. Existe o conhecimento, mas também terminará. Lembra que eu fiz toda uma semana explicando os dons carismáticos? Você lembra disso? Paulo diz, tudo isso vai acabar. Pois os nossos dons de conhecimento, as nossas mensagens espirituais são imperfeitos. Mas quando vier o que é perfeito, então o que é imperfeito desaparecerá. Ah, meu Deus, coisa linda. Hoje nós vivemos a imperfeição. Mas quando chegar a perfeição, então chegará a verdade. Versículo 11. Quando eu era criança, eu falava como criança, sentia como criança, pensava como criança. Agora que sou adulto, parei de agir como criança. Será que isso é verdade? Ei, não tô falando idade cronológica. Eu não estou falando se você tem 30, 40, 60, 80, 90 anos. Eu estou falando de maturidade. Será que nós não estamos agindo como crianças? Hoje gosto, amanhã não gosto, birrento. O amor é perfeito e o amor é para sempre. O amor é eterno. Então, estamos sendo maduros ou estamos sendo crianças? Versículo 12. O que agora vemos é como uma imagem imperfeita, um espelho embaçado. Não sei você, mas quando a gente vai tomar banho, se liga o chuveiro, vem aquele vapor. Você já tentou olhar no espelho? Precisa limpar. Hoje a vida é assim, ela está embaçada, não dá, nós não sabemos. A vida é um espelho embaçado. Mas depois veremos face a face. As nossas dúvidas cessarão. Os nossos desamores serão curados. Os nossos traumas serão superados. Agora, continua Paulo, o meu conhecimento é imperfeito, mas depois conhecerei perfeitamente, assim como sou conhecido por Deus. Deus me conhece perfeitamente, mesmo eu não me conhecendo. Deus me conhece, Deus te conhece. Portanto, continua e termina no versículo 13. Agora existem três coisas: fé, esperança e amor. Porém, a maior delas é o amor. Então, amor, amor. A linguagem e a identidade do discipulado é o amor. Não foi Jesus que disse: nisso sabereis que são meus discípulos, amai-vos uns aos outros. Senhor, dai-me o verdadeiro amor. Dai-me a graça de amar. Dai-me a graça de amar. Esta foi a leitura orante maravilhosa de hoje. A segunda parte do Hino ao Amor. Eu vou para o intervalo, eu volto já. Volte comigo. Você percebe que vale a pena a leitura orante, né? Por isso, no final da tarde, eles colocam às 20 horas no YouTube Padre Manzotti. Pega de sábado, escuta o de hoje e releia e reze mais uma vez. Eu volto já.
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0: De pintarmos, de melhorarmos, de reformarmos. Por isso, antes da pintura, a ação é: ajude a pintar a casa da mãe. Nós queremos implantar, para melhor acolher você, um sistema de climatização. Você percebe? O clima está aumentando, a temperatura global está aumentando. E dentro do santuário, devido a tantas lâmpadas, holofotes, necessário para a transmissão, o calor é intenso. Então nós estamos na primeira fase, que é a climatização da Igreja do Guadalupe. Como você pode contribuir? A partir de R$ 500, você assina o livro Casa da Mãe. O livro Casa da Mãe. E as pessoas já estão fazendo isso. É só olhar no site, você está vendo no seu visor. livrocasadamãe.com.br. livrocasadamãe.com.br. Padre, eu quero ajudar. Faz assim, anote o Pix. É o CNPJ do Santuário. Gente, é muito sério isso. 76-648-500/004355. Você pode também ir diretamente na secretaria da paróquia, no local do dízimo, ou na recepção da Associação Evangelizar é Preciso. Mas você, do Brasil inteiro, tem o QR Code, que está na tela. E também tem o Pix, que é o CNPJ do Santuário, 76-648-500-0043-55. A partir de R$500, este livro, ele é virtual, vai ser físico. Um ficará sempre no santuário e o outro eu levarei. Eu ainda não tenho a data certa, mas creio que o ano que vem levarei até o santuário de Guadalupe, no México, e deixarei aos pés de Nossa Senhora de Guadalupe. Ajude-nos. Ação ajude a pintar a casa da mãe. Escute esse testemunho, por favor.
5: Oi, padre.
0: Oi.
5: Eu sou a filha mais velha de 6 irmãos e ajudei a criar o caçula, o nosso Jô da família. Tinha serviço bom, um salário bom, carro, uma vida econômica relativamente boa e se envolveu com as amizades, com pessoas que não é gente. Envolveu com droga, com magias, pornografia, muita coisa errada. Seu corpo cobriu de lepra e também contaminando a sua alma. E assim, nesse vale de lágrimas, de novena em novena, depois de uma conversa franca com meu pai e com ele, em meio às lágrimas de minha mãe, quando o papai falou para ele que só existe 2 espíritos, o de Deus e do demônio. Do demônio dá uns nomes bonitos, mas continua sendo do demônio.
0: Isso.
5: Depois das 24 horas, na presença do Senhor, através TV Evangelizar e no Evangelho, da experiência de Deus, 10 horas da noite e 9 minutos, onde eles levavam aquele paralítico até Jesus, numa cama. Naquele dia, padre, eu levei o meu irmão, fé diante de Jesus.
0: Que forte,
5: e ele curou, como também perdoou os seus pecados. O Senhor falou assim: você vai gravar o áudio e mandar testemunhando. Tá aí o áudio.
0: Olha aí,
5: porque
0: gente,
5: graça recebida é graça testemunhada. A fé não é ausência da dor.
0: Olha aí.
5: É saber onde ancorar em meio à tempestade.
0: Ô, filha.

0: Você me emocionou aqui, viu? Quando você contava, eu lembrei do fato. Lembrei da pregação. Lembrei dos quatro amigos que levavam o colchão. E você foi a que levou seu irmão. Olha, é emocionante. Que bom que você nos dá esse exemplo. Exemplo para todo o Brasil. De uma fé inabalável. Se o programa terminasse agora, teria valido a pena. Deus seja louvado, Filho de Deus. Dai-nos, Senhor, a fé inabalável. Dai-nos, Senhor, esta fé inabalável. Amém. É, meu Deus. Elaine.
1: Oi, Padre, sua bênção.
0: Meu Deus.
1: Bom dia.
0: Bom dia, que testemunho forte, não foi?
1: Sim, Padre.
0: Você estava escutando, né?
1: Estava escutando.
0: Você fala de onde, Elaine?
1: Padre, eu falo de Campo Mourão.
0: Meu abraço, Campo Mourão, Paraná. Como é que você me acompanha ali?
1: Padre, eu te acompanho todos os dias pelo YouTube.
0: Certo. Mas temos ali a Rádio Colmeia também, News.
1: Sim.
0: Diga, Elaine, a palavra é sua.
1: Padre, eu estou ligando, vou tentar ser breve. Eu tenho um filho de 3 meses, com 46 dias, ele teve bronquiolite. Eu vi meu filho ser entubado. Nós vimos nosso filho ter 2 paradas, uma de 2 minutos, uma de 45 segundos. Meu filho está no meu colo agora, Padre.
0: Meu Deus.
1: E é um milagre da UTI.
0: Meu Deus.
1: Foram 15 dias, um estado gravíssimo.

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2: Indicadores agropecuários com Diego Brião. Soja.
3: Os contratos futuros de soja com vencimento em agosto registraram elevação nos Estados Unidos na sexta-feira. Na Bolsa de Chicago, a cotação era de $12.48 por bushel ao final do dia. Valor no mercado físico no Brasil por saca de 60 quilos. Estado do Mato Grosso, cidade de Rondonópolis, R$ 138,00. Bahia, Luiz Eduardo Magalhães, R$ 130,00. E Rio Grande do Sul, não me toque, R$ 127,00.
2: Boi gordo.
3: Em São Paulo, na B3, os contratos com vencimento em julho eram negociados ao final da sexta a R$ 342,50 por arroba. Houve queda de 0,23% no dia. Boi à vista, Mato Grosso, Cuiabá, R$ 310,83 por arroba.
2: Café.
3: Os contratos futuros de café arábica com entrega prevista para setembro terminaram a sexta-feira em Nova York, nos Estados Unidos, em elevação. A cotação era, ao final do dia, de R$ 2.104,53 por saca de 60 quilos. No Brasil, no mercado físico, valores do café arábica tipo 6 por saca de 60 quilos. Minas Gerais, Varginha, R$ 1.790, Bahia, região oeste, R$ 1.600 e São Paulo, Franca, R$ 1.780.
2: Milho.
3: Valores no mercado físico, por saca de 60 quilos. Paraná, Marechal Cândido Rondon, R$ 54,00. Valor em elevação na comparação com a cotação anterior. Mato Grosso, Rondonópolis, R$ 53,50, também em elevação. E Goiás, Rio Verde, R$ 51,00 em estabilidade.
2: Laranja.
3: Os contratos futuros de suco de laranja com entrega prevista para setembro terminaram a sexta em Nova York em queda. A cotação era ao final do dia de US$ 141,75 de dólar por libra peso. Valor da caixa de 40 quilos e 800 gramas de laranja a prazo na indústria. Estado de São Paulo, R$ 30,67 em estabilidade. Valores no mercado físico, Rio Grande do Sul, região serrana, tipo Niágara, média semanal, R$ 8,00 por quilo, em queda. E Pernambuco, tipo Isabel, preço médio comercial, R$ 120,00 para caixa de 18 a 20 quilos, em estabilidade.
2: Algodão.
3: Valores do algodão em pluma, por arroba, Mato Grosso Sorriso, R$ 125,25 em elevação e Bahia, região oeste, R$ 136,33 em estabilidade.
2: Cacau.
3: Valores do cacau no mercado convencional, Bahia, R$ 312,40 por arroba, em elevação e Pará, R$ 15,83 por quilo, em queda.
2: Indicadores Agropecuários, um conteúdo do Grupo Rádio Web. Informação que amplifica conexões.
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1: 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É nós, 4:07 e nós estamos chegando.
2: Alô, moçada, estou chegando aqui agora, venho vindo lá de...
1: É nós, 4:07, hoje é segunda-feira, começa tudo de novo, hein? Começa mais uma semana, começa mais um programa sertanejo, é o Parada Sertanejo que vai até às 7 da noite, detonando as melhores por aqui. É o mês de julho também, já caminhando pro final, né? Hoje já dia 27, é. Heróis, então, dia 27 é semana, já fecha o mês, né? Na sexta-feira já fecha o mês de julho, então sexta fecha, sábado já começa o mês de agosto. É nóis, Rio Negro e Solimões. Boa tarde, Arilma. Alô, vaqueiros. Aquele abraço.

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6: Aí, turma, 4 horas 16 minutos. Boa tarde, Dudu, boa tarde, Mundinho, boa tarde, turma, lá na fazenda do Canarinho. Um abraço pra vocês aí. Manda um abraço pra dona Terezinha, pé Tiãozinho, né, Tiãozinho, dona Terezinha, confirma pra nós aí, lá em... A turma lá no Buritizinho 2, abraço pra vocês aí, viu, aí na região de Felixlândia, Tiãozinho e dona Terezinha, uma boa tarde aí. Manda um abraço, boa tarde, manda um forte abraço pra nós aqui em Diamante, Diamante na Valoreque. Alô, turma da Valoreque, abração pra vocês também, viu? A turma tá aí curtindo Parada Sertaneja, Zé Curubu e Vanessa. Abraço pro piloto, o piloto tá aí só no transporte do gado, piloto. Um abraço pra ele, abraço também pro Paulo, João Paulo, João Paulo lá na fazenda do Chiquinho Azul. Boa tarde, Boi, tudo bem? Por aí o Boi é crioula. Abraço pra toda a turma aí no Rei dos Lagos, as margens da represa. Alô, Mirelle, boa tarde, Mirelle. Um abraço pra Renata, a Júlia, a Ângela, o Gabriel, o Juninho. E um abraço pra Bia, toda a turma aí em Silva Campos. Uma boa tarde pra vocês também. Manda um abraço pro Dona Fia, Sargento Heloísa e a turma lá no Buriti Comprido. Falou então, Zim Boiadeiro e Maria das Graças.

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Tá, então, voltando lá atrás, quando ele manda um abraço pra turma que tá ouvindo nós e pega de novo, pulou ali, mas tem de Paulo e Paulino no céu dos braços teus.

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12: Aí, gente, 4 horas 33 minutos. Alô, Ataíde, na entrega do leite. Uma boa tarde pra ele. Manda um abraço aí pro Rubens e toda a turma também. Aí no Parque de Exposições. Chiquito da Mara, Dona Anitta, bonita. Tá aí a turma toda ouvindo nós. E uma boa tarde pra vocês. E a turma lá no Bar Doguinhos também. Uma boa tarde. E mais uma vez, manda um abraço pra turma da Valorec. Daqui a pouquinho nós vamos ajeitar uma moda boa pra vocês aí. A turma que vai acelerando e dando carona pra nós. Turma aí da Valorec, uma boa tarde. Alô, Zezinho, Zezinho, né? A gente dá uma correria aqui, mas Zezinho. Zezinho e Dona Terezinha, tá lá no Buritizinho 2. Ouvi nós, oh, boa tarde, Dona Terezinha, Zezinho. Daqui a pouquinho nós vamos ajeitar uma moda boa pra vocês aí, certo? Zé Carlos, boa tarde, Zé Carlos. Zé Carlos da Celaria JD. E o Jim tá lá ouvindo nós também. Zé Curubu e Vanessa tá lá pra Baiano. E na escuta, um forte abraço pra turma lá no Diamante. Aí a turma tá lá ouvindo nós. Vamos ajeitar daqui a pouquinho uma moda pra eles também.

0: Aí, a Suzamar com a camisa perfumada, 4 horas 43 minutos, cantando aí pra Arilba, lá na cidade de Abaeté. Abaeté? É isso mesmo? Abraço pra turma na Abaeté. Alô, Maria Nilce, boa tarde, Maria Nilce também. Já tá ouvindo nós, o Cantitu, a turma lá na Agropel.
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0: É nóis, que manda abraço, uma turma. 4 horas 48 minutos e vamos acelerando até as 19. Tem o Paradão Sertanejo. Manda um abraço pro Djalma. Alô, Djalma, daqui a pouquinho o menino confere o áudio ali. Nós estamos dando abraço pro Djalma, Gilberta, a Lúcia. Alô, João Carlos. Boa tarde, João Carlos. A turma lá na Fazenda Forquilha também. Tá lá ouvindo nós. O Gordo Balaeira, a esposa e as filhas. Abraço pra mamãe dele. Alô, turma lá na Cabaceira. Alô, Beto Balaeiro, dona Romilda. Abração pra vocês também. E mais uma vez, manda um abraço pra turma que vai acelerando aí e dando carona pra nós. É a turma, cadê a turma? A turma tá aí. Tá lá em Diamante, a turma é da Valorec. Abraço pra vocês. Renato, alô, Renato. Então vamos ajeitar agora, a música vai, viu? Alessio é o piloto, um abraço pra ele. Mais uma vez, manda um abraço pro Criolo. Pra crioula, né? O boi é crioula lá no Rei dos Lagos. Abração pra vocês aí. O Miguel do Segura Peão passou por aí. Hoje tem festa pra nós, viu, Miguel? Tem? É, hoje é aniversário. Boa tarde. É, Tavera, Adriana, Andréia, Juninho, Renato e todos os familiares mandando abraço e pra Netinha, que está aniversariando hoje ali na região do bairro Trevo. Falou, Netinha. Recebendo os abraços de amigos e familiares, nós também desejamos a você um feliz aniversário. Que essa data repita por muitos e muitos anos. É, Miguel não fica pra trás, não, né, Miguel do Segura Peão? Fala comigo aí, Miguel.
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0: Tá aí nós, gente, 4 horas 54 minutos. Alô, João, boa tarde, João. A turma lá na Fazenda Fundinho. Alô, Djalma, boa tarde, Djalma. Gilberto, a Lúcia, Joelma da Oficina de Bike, Zezinho Capão. Abraço pra toda a turma. O áudio não deu pra copiar tudo, mas nós vamos ajeitando devagarzinho, nós estamos lá fora, viu? E mais uma vez, mandar abraço ao João Carlos e a turma lá na Fazenda Forquilha, Fazenda do Senhor Vonei.
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0: Alô, Elton e o Elton e Eva Chaveiro Pompiano também. Um abraço pra vocês aí. Tá lá ouvindo nós.
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0: Manda um abraço pro Zé Osmar e a Geralda Aparecida. Não deu pra entender o nome, porque ele fez aniversário ontem lá no Silva Campo. Onde, Zé Osmar?
2: Zé Osmar, Geralda Aparecida. Dá alô pra Maria Cristina do Silva Campo.
0: Maria.
2: Maria Cristina do Silva Campo.
0: Beleza. Alô, Maria Cristina. Abração pra vocês aí, viu? Alô, Bizinho. Tudo bem? Por aí, um abraço aí pro Bizinho. Tá lá ouvindo nós. Alô, Wilson Bateia. É o Wilson Boiadeiro. Um abraço pra ele. É a turma lá na Fazenda Buritizinho. Abraço pra todos aí do Grupo Compra e Venda de Gado. E Cavalgada Guimarães. Aí vem aí também, né? Um abraço pro Careca, Carlinho da Laíde, Cabo Sidney. Sargento agora, Sargento Sidney. Abraço aí pro Juan, lá de Agaretá. Alô, Ricardinho. Boa tarde, Ricardinho.
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0: Abraço pro Zé da Brasília. Tá aí no transporte do gado aí, Zé da Brasília. O Alex Boiadeiro. Um abraço pro Alex Boiadeiro também, né?
1: Isso, a bike.
0: O Alex tá patrocinando a hike pra nós lá, rapaz. É, ué. Gente boa esse menino, viu? Alô, Juscelino, lá na Fazenda Água Limpa. E a turma aí do Juliano da Trucão também, né? Manda um abraço pro Tita lá da prefeitura, que é essa do Caixote. Alô, Ana Paula.
1: O rapaz, amigo.
0: Manda um abraço pra todos aí do grupo Gangazeiro. Então, o Tuia lá no Pompeu Velho, o Dioninha lá no Pequi. Abração pra vocês. E a turma que escuta nós lá. Nós ajeita moda boa pra vocês aí. Fernando Cocata lá na Fazenda Palmeira. Aí tomar um cafezinho reforçado aí. Ah, bom demais.
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0: aí
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0: Wellington e Eva, daqui a pouquinho tem o Eduardo Costa. Abraço pra vocês aí. E deixa eu mandar um abraço também pro... Cadê o rapaz? O Elso. É o Catitu. Alô, Catitu. Abraço pra ele. Toda a turma aí da Buchada da Cana. Ele manda um abraço pra Fatinha também. O Libero lá em Bitira. A Delma lá na Coco Divino. É Divina e a Bete lá em Bom Despacho. O Grilo. E a Janice lá na cidade de Martinho Campo.
1: Santa.
0: Falou, deu certo, né, Zezinho? Zezinho, Terezinha também, tô ouvindo nós. O Cláudio é lá na Fazenda Olinda do Piauí.

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1: Aí, 4h59, boa tarde, Olinto. Cadê a Cristina? Tá sumida, pai. Cristina, Lair do Toreira, Priscila tá por aí. Priscila, boa tarde pra vocês aí, viu? Emanuele, Luiz Gustavo, Adriela também. Chiquito da Mara, aumentar o volume do rádio, né? Sou Chiquito, um abraço pro Chiquito. Renato, lá do Frigotudo, um abraço pro Galba. Galba Valadares também, uma boa tarde aí. Gente, agora 5 horas em ponto, tem Momento Espírita. A mensagem de hoje é o giz mágico.
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Quantas vezes reclamamos do valor que nos é cobrado por algum profissional? O portão eletrônico enguiçou, o cano d'água rompeu, o aparelho doméstico deixou de funcionar. Essa prática de reclamar do serviço alheio, quando nós mesmos não temos a solução, não temos a mínima ideia do que fazer, não é nova. Nos primeiros anos do século passado, o empresário Henry Ford o fez em vigoroso protesto. Narra-se que um colossal gerador elétrico em uma das suas fábricas apresentou uma falha. Toda a linha de produção, que valia milhares de dólares por hora, ficou completamente parada. Os melhores engenheiros de Ford checaram cada fio, testaram cada conexão. Nada funcionou. A enorme máquina, um labirinto de bobinas de cobre e componentes de aço, mantinha-se sem ação. Então, Ford chamou Charles Steinmetz, conhecido como o gênio supremo da engenharia elétrica. Ele chegou à fábrica, solicitou uma cadeira, um caderno e silêncio. Por horas, ele ficou imóvel ao lado do gerador. Fez anotações. Colocou a mão em partes diferentes da máquina, sentindo variações de temperatura imperceptíveis aos demais. Fechou os olhos e mapeou mentalmente os caminhos elétricos invisíveis do gerador. Então, após o que pareceu uma eternidade para os gerentes ansiosos, Steinmetz se levantou, pediu um pedaço de giz e marcou um único X na carcaça metálica e orientou: abram o painel aqui. Vocês vão encontrar uma bobina em curto. Substituam os enrolamentos danificados. Abriram o painel. Exatamente atrás do X de Steinmetz, encontraram o problema. Horas depois, com o reparo feito, o gerador voltou a rugir. A produção recomeçou. A crise foi resolvida. A fábrica de Ford fora salva por uma única marca de giz, feita por um homem que passara algumas horas no local. Duas semanas depois, Ford recebeu um envelope com a conta. $1,000. Ele achou excessivo o valor por uma visita de poucas horas e pediu uma fatura detalhada. A resposta foi de absoluta elegância e concisão. Fazer uma marca de giz, $1. Saber exatamente onde colocar a marca, $999. Naquele momento, um dos maiores industriais da história aprendeu algo que atravessa gerações. A verdadeira expertise é invisível até o momento em que se torna insubstituível. Steinmetz não fez apenas um X. Ele trazia 30 anos estudando teoria elétrica, milhares de horas diagnosticando problemas semelhantes e uma mente capaz de enxergar padrões onde outros só viam caos. Eis a grande verdade. Quando pagamos um especialista por um serviço, estamos pagando por todo o seu conhecimento, conquistado com muita dedicação e esforço. O médico que faz o diagnóstico em minutos está aplicando décadas de estudo e prática. O técnico, que com um toque numa tecla, resolve o problema que nos demandaria horas assistindo a tutoriais para resolver, se preparou para isso. Quanto custaria se eles não soubessem? Aprendamos a valorizar o estudo, o esforço, a dedicação, a expertise. Reconheçamos o esforço alheio, as milhares de horas dedicadas ao seu profissionalismo.

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3: Aí, turma, acertando os ponteiros, 5:19.
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3: Gente, nós até as 19, juntos somos nós. Alô, Marquinhos, boa tarde, Marquinhos. A turma tá ouvindo nós lá, o Marquinho, Marley, Dona Maria, lá na Fazenda Sambaíba. Mas tem o Marquinhos Correga também, que escuta nós, é Marquinho. Tá aí no transporte da mudança, bom. É, tira o pé do chão, turma. Alô, Ângela. Alô, Nico, boa tarde pra vocês, velho. Manda um abraço aí pra Ângela. Ângela e o Valmir, lá nas populares também, escuta nós lá, né? Alô, Jorge Capeleiro, abração pra ele. Ele manda um abraço em Butonhão, lá na Barraca e na São Geraldo. Um abraço pra vocês aí, viu? Assim que der, nós vamos ajeitar uma moda pra vocês aí. Manda um abraço também pra nosso ouvinte Maria José, lá na cidade de Martinho Campos. Ajeitar uma moda boa pra você. Falou, Maria! Ana Paula também lá na Fazenda Floresta. Um abraço aí pra você, o Geraldinho. É lá no Paraíso. E deixa eu mandar um abraço aí pra Marlene, pra Glaucia, pra Gliciele, pra Johanna, a Gleice e o George. Manda um abraço também pra turma ali no supermercado do São Luís. Alô, Luiz do Bichinho, abraço aí pra vocês e pras bandas aí da Vaza das Flores. Luiz do Bichinho, Rafa Oliveira, o pai Rico tá aí também. Abraço aí pra toda a turma aí, né? Vamos ajeitar aí, mandar um abraço pro meu amigo João Carlos, lá na Fazenda Forquilha, Fazenda do seu avô Ney. Alô, Bizinho, Bizinho, a Paulinha, tô daqui a pouquinho. Vamos ajeitar uma boa aí do Daniel pra vocês aí, certo? Ah, mais uma vez, mandar um abraço pra Cristina, né? Cristina que fez aniversário ontem lá em Silva Campos. Abraço pra vocês aí. Alô, Catitu, a turma aí da Agropele. A Nilce continua com nós. Um abraço pra Maria Nilce, tá ouvindo nós. O Olinho tá aí, ó, curtindo... João Paulo e Daniel.

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11: A gente
0: já 5:35. Alô, Dona Maria Costureira, mamãe do Margus, a vovó do Miguel do Segura Peão, a turma lá no loteamento, abraço pra vocês aí, viu? E mais uma vez, manda um abraço pra turma lá em Felizlândia, tá ouvindo nós. Terezinha, tudo bem? Terezinha, tá aí ouvindo nós. Terezinha, Zezinho, boa tarde, daqui a pouquinho tem uma moda bonita pra vocês aí, beleza? Manda um abraço aí pro Marcelo também, o Marcelo, o Margoso, o Careca, a turma lá do Trucão, um abraço pra vocês aí. O Juan chegou também, Juan era de Angaretá. Alô, Juan, boa tarde pra você, um abraço pra todos aí de Angaretá. A turma também do grupo Compra e Venda de Gado, aquele abraço. Geraldo Campos, tudo bem? Por aí, Geraldo Campos, a turma aí na Carvoeira, a turma lá na Fazenda Baú também, tá sempre ouvindo nós lá, abraço. Wilton Pedreiro, um abraço pro Wilton Pedreiro. Alô, turma lá no Bar do Guinhos. Alô, Terezinha.
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0: Boa tarde, Terezinha. Terezinha também tá aí com o rádio ligado. Maria José lá na cidade de Martinho Campos. O Geraldinho Charreteiro lá no Paraíso. E mais uma vez, manda um abraço pro Fernando. O Fernando é o Cocá. E a turma lá na Fazenda Palmiro. Uma boa tarde. E hoje tem aniversário também. Hoje é aniversário da Netinha. Não é, Netinha? Tá a Vera, a Adriana, a Andréia, Juninho, Renato, todos os familiares aí, abraçando a Nitinha, desejando aí um feliz aniversário, que essa data repita por muitos e muitos anos, né, Miguelzinho? Vamos ajeitando aí, mandando abraço pra turma também que escuta nós, manda abraço pra toda a turma lá da Agropel, manda um abraço pro Carlinhos, Gabriela, João Miguel e Carlos Eduardo, lá na Fazenda Rio Velho também.
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0: Cecília, tudo bem? Zé Zico, boa tarde. Manda um abraço à turma que escuta nós também lá na Vó do Brejo. Adinho, Adinho G, Dona Rosália, abraços a turma toda aí. O Douglas tá lá na Fazenda Retiro do Padre, tem uma mensagem fonada também, não dá pra conferir agora. Daqui a pouquinho nós vamos ajeitar uma moda boa pra ele, viu? O Ezequiel Freitas, abraço pra você. Falou, Ezequiel Freitas, a turma aí na Agropel, um abraço pra vocês também. Muito obrigado aí pelo carinho da sintonia. É, o Paulo Moreto tá na região aí, viu, Juan? Comprou umas duas fazendas aí pro lado aí da represa. Comprou umas duas lá pro lado da represa, outra pro lado do Martim Campo aqui e outra aqui perto de Silva Campos, e o moço tá agarrado mesmo. É só correria. Alô, meu amigo Johnny Galo, tudo bem por aí? Abração pro Johnny Galo, o pessoal lá no bairro Dona Joaquina, tá sempre ouvindo nós. Alô, Julinha, boa tarde, Julinha. Tá aí, né, Aparecida, Liliana, Evaldo, Luquinha também tá ouvindo nós. E deixa eu mandar um abraço aqui pra turma lá na Fazenda, qual que é? Fazenda Floresta? Ana Paula, Fazenda Floresta, abraço pra vocês aí, certinho! Vai então, Dona Terezinha, Zezinho, curtindo Zezé de Camargo e Luciano, lá na região do Buritizinho!

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1: Aê, Freiboy, 15 minutos, faltando para as 18, manda um abraço em Bumarquinha, turma, alô, Lucimar da Tia Celso, Pedro da Tia Figena, turma lá na Fazenda Fundim, tá lá ouvindo nós. Alô, Carlinho da Craviola, como é que tá aí, Carlinho, tudo bom? Carlinho é um moço que toca viola, craviola, canta também, ele é bom mesmo, ei, menino bom,
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1: meu.
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1: Lurdinha do Tavinho, boa tarde, Lurdinha do Tavinho. Alô, Lúcio do Cícero, Marcelo e Gabriel, boa tarde também.
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1: A turma tá aí ouvir nós, né? Tá aí no Sítio Abençoado. Cadê a Paola? Tá por aí, ajeitando o tira-gosto. Abraço pra vocês aí, Carlinho, Paola.
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1: A turma lá no Sítio Abençoado. Abração pra vocês aí, viu? Vamos ajeitar umas modas boas pra vocês aí, porque a turma é, a turma gosta de umas modas boas, né? Cadê o Marcone? Marcone Caminhoneiro, abraço pra ele.
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1: Manda um abraço aqui, meu Clever, Clever da Vitória, também tá sempre na escuta.
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1: Vamos ajeitar aí. Vamos tocar o Tunique de novo. Primeiro, daqui a pouquinho, nós temos que mandar o quarto vizinho também. E mandar um abraço pro Machado. Machado é o delegado da Jangaretá. Abração pra ele aí. Toca Tunique de novo.

0: É bom também. 8, faltando para 6. Alô, Douglas, lá na Fazenda Retiro do Padre. O Douglas lá viu nós. O Ezequiel, alô, Ezequiel. Abraço pra turma aí da Agropel. Mais uma vez, abração pra vocês aí. Manda um abraço pro Marcelo, a turma aí, tá ouvindo nós. Daqui a pouco nós vamos ajeitar a moda boa pra turma toda aí. Manda um abraço pro pessoal também, Salvador, Jussara, Maria de Lourdes, Lorena, Laura e o Paulo, que tá lá ouvindo nós. O Douglas tá ouvindo nós, me parece que é lá na Fazenda Retiro do Padre. Deixa eu ver se eu consigo.
1: Ô, Francisco Alberto, bom, mandar um abraço pra nós aqui, ó, no loteamento, pra turma nossa lá na Fazenda do Retiro do Padre, pra turma lá do Fazenda Fundinho. Toca pra nós aí, Zezé de Camargo e Luciano. Nem mais uma dúvida. Tenha uma boa tarde.
0: Alô, então, vou mandar um abraço de Batuba também. Mandar um abraço pro Bertinho. Alô, Bertinho. Bertinho, a Cleide, lá na região do bairro Pitaceiro, tá sempre ouvindo nós também. E mais uma vez, mandar um abraço de Batuba lá no bairro Dona Joaquina. Alô, Johnny Galo. Mandar um abraço pra dona Olga também, ó, Olga Chicão, a turma lá na Fazenda Retiro, tá sempre na escuta também. E mandar um abraço aqui pro pessoal lá da, do assentamento da Coca. Moda boa, hein, Prezinho? Essa moda é boa, hein? Cê tá doida, hein? Prezinho dá aquela turma aí na Speed Rodas.

Aí, Zezé de Camargo e Luciano, boa tarde, Zé Carlos, já preparando pra subir o alto. Alô, meu amigo Jim, como é que tá aí tudo? Dão, Jim? Manda um abraço em Baqueco, Lagoa, a turma lá na fazenda do Zé Serra. Manda um abraço aqui pro Mundim, também a Clarice. Manda um abraço pro Sargento Sidney, a turma que tá aí curtindo o Parada Sertanejo. Uma boa noite pra vocês aí. É boa tarde ainda, é boa tarde. Já caminhando pra boa noite.

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1: A hora de retirar nossos chapéus e levar nosso pensamento a Deus. Obrigado, meu Deus. Obrigado, minha Nossa Senhora de Aparecida, por mais um dia que se passa, por mais essa noite estrelada que vem chegando. Obrigado, minha Nossa Senhora Aparecida, pelo dom da voz. Na profissão que exercemos, aprendemos uma oração que fala mais ou menos assim: oração a Nossa Senhora de Aparecida, ou Senhora Aparecida, que por Deus foi escolhida padroeira do Brasil, em todos os lares e adoradas, entre as folhas conservadas do manto azul cor de anil. Desde um palácio enfeitado até um rancho abandonado lá nos confins do sertão, existe imagem querida de Nossa Senhora Aparecida dando a sua proteção. És a luz dos viajantes que estão indo lá distante com o coração a sentir. Oh, Senhora Aparecida, olhai minha mãe querida que está bem longe de mim. Um prisioneiro fechado, vendo o céu por entre as grades, lembrando o destino seu, diz com a voz comovida: Oh, Senhora Aparecida, perdoai os erros meus. O navegante isolado, sobre os mares arrastrados pela fúria de um trovão, só em teu nome bendito, que a esperança dos aflitos, ele encontra a salvação. Quantas mães juntar os bercinhos, vendo morrer o filhinho, o seu santo nome ela chama, e a Senhora Aparecida devolve de novo a vida do filhinho que ela tanto ama. Um doente agorizado, quando os seus olhos parados, cobrindo de um branco véu, chamando o seu nome santo, envolvido no teu manto, ele subirá para o céu. Eu, sendo um simples artista, à procura de conquista, vou pela estrada da vida e levo comigo a confiança, a imagem na esperança de Nossa Senhora Aparecida. Quando encontro algum fracasso, ou dominado pelo cansaço, eu aperto a sua imagem e a minha fé decidida na Nossa Senhora Aparecida, de novo me dará coragem. Oh, Senhora Aparecida, tu és a estrada florida que nos leva aos pés de Deus, porque todas as estradas se encontram na encruzilhada que é a cruz dos braços seus. É por isso que nossa gente de raça sublime e valente por ninguém será vencido, porque com fé te adoramos, em nossas preces te amamos, oh Senhora Aparecida. Oh, Senhora Aparecida, mãe querida, nos ajudai a vida inteira, ajudai o nosso Brasil, deste povo varonil desta terra brasileira. Em nome do Pai, do Filho e do Espírito Santo. Amém. Uma salva de palmas à padroeira do Brasil.
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13: É nóis, que chega na noite de segunda-feira, começando a semana. Hoje é segunda-feira, 27 de julho. É nóis, que manda abraço aí pra turma. Alô, Adelso do Sodico, a Ana, a turma lá na Fazenda Jataí. Abraço também pra Suzana, o Fabrício. E manda um abraço também pro Carlinho lá no Industão. Ô, Carlinho, vocês que tem que lembrar de nós, filho. Se vocês não mandarem uma mensagem aqui, é complicado. Aí você manda mensagem, nós manda moda boa pra vocês aí, viu? Tem dó não, pode mandar mensagem pra nós que nós manda moda boa pra você. O Carlinho tá mandando abraço e batia, Nitinha, aniversariando hoje lá na região do Trevo. Então, feliz aniversário pra você, Nitinha, que essa data repita por muitos e muitos anos.
14: Felizmente aconteceu.
13: O Zé Branco também tá na escuta, boa tarde aí, Zé Branco, boa noite já, né? O Zé Branco tá aí, é boa tarde, agora já é boa noite. Alô, Pindorama, lá do Lava Jato, um abraço pra ele. Um abraço também pra Terezinha, que tá lá ouvindo nós, né, Terezinha, abraço aí. E mais uma vez, mandar um abraço pro Carlinho, Carlinho e Paola lá no sítio abençoado, tá lá ouvindo nós, e é bom também. Abração pra vocês aí, Douglas e a turma aí da Fazenda Retiro do Padre, mais uma vez. Aquele abraço. Tá aí, manda um abraço aí pro Zezinho que tá agarrado com nós, Zezinho e Terezinha, boa noite pra vocês, abração pra todos aí, ó, lá no Buritizinho 2. Irineu, Regiane, Riane, João Gabriel, um abraço pra vocês, e mandar um abraço também pro Luiz do Chiquito, e mandar um abraço pra Bárbara, boa noite, Bárbara.

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3: Gente, vamos embalar por aqui porque já 18h19, a turma tá aí ouvindo nós. Luciana da Regina, boa noite. Lúcio do Cícero, Marcelo e Gabriel, um abraço pra Terezinha, um abraço também pro William, Graziele, M, Lauano, um abraço aí pro Corim. E o William tá mandando um abraço pra turma lá na Fazenda Usina, também às margens do Rio Picão e na região de Martinho Campo. O Carlinho tá ouvindo nós, a turma lá na Fazenda Industão, um abraço pra ele. E o Marcelo da Escola Técnica também chegou aí, né, Marcelo? Carlinhos, Gabriela, João Miguel e Carlos Eduardo, um abraço pra vocês aí, viu? Manda um abraço pro Túlio Padeiro. Alô, Túlio, tudo bem por aí? Um abraço pro Túlio Padeiro, tá ouvindo nós lá, o Túlio Padeiro. Um abraço pro Baiano do Bucho, Baiano do Bucho. É, o Dedeco, um abraço pro Tim, né, o Tim Charreteiro. Alô, meu amigo Tim, como é que tá aí? Tudo bom?

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0: Gente, 18 horas e 35 minutos. Alô, Alex. Abração pro Alex, a turma lá do Frigo Real. Uma boa noite pra vocês aí, viu? Manda um abraço pra Nayara também, que escuta nós. A turma lá no bairro Pito Assis, a Nayara, o...
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0: Juninho do Fio.
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0: Um abraço também pra dona Aparecida, que tá sempre ouvindo nós, e uma boa noite pra vocês. E mandar um abraço também pro Alemão, né? Alemão Ferrujo. É o companheiro do Jim. O Jim agora largou lá, o Zé Carlos agora tá de parceria com o Lemão. Ele tá comprando gado agora, tirando leite. O Jim lá da selaria agora é parceiro do Lemão Ferrujo, não é ele? Alô, Divaldo, Divaldo Capeleiro e um Admilson também. Escuta nós, e abração pra vocês aí. Admilson, Advaldo, aquele abraço. Você tá doido? Solevante e Solene não canta, não. Olha, você veio, rapaz.
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0: Manda um abraço pro pessoal da Volta do Brejo. Manda um abraço pra Nerzita, pra Yara. É, Nerzita, Yara e Yasmin Talão. Alô, Metralha, aquele abraço. Alô, Zezico, como é que tá aí? Alô, Zezico, alô, Cecília. Tem cachaça boa aí, Cecília. Arruma cachaça pra nós lá, o João Galão. Alô, João Galão. Abraço pro Nardel, Branco, também o Zé Lino. Tem uma mensagem fonada do Irineu ali. Um abraço pro Irineu, Regiane, Riane. O João Gabriel fez a festa ontem, João Gabriel. Feliz aniversário pra ele. Onde foi o aniversário? Alô, Luciano, manda abraço pra nós aqui, o Luciano, Denizar e Betinho. Tá aí ouvindo nós, uma boa noite pra vocês, então.
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0: E... beleza, agora os boteiros marcam 18 horas e 37 minutos. Alô, Dinha, Dinha, tá lá na São, ali é Pitangui, né, a Dinha lá na Pitangui, abraço e Bugê pra Dona Rosália, toda a turma aí, vamos lá?
7: Pra contar essa melodia, eu, Denis Gerais, convido meu amigo Flávio Moreno, o mais apaixonado da Bahia.
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9: É nóis, que caminha pro final. 18:48. Alô, Aparecida. Aparecida tá no Popé hoje, tá ouvindo nós aí. Sou Chiquito, Dona Anitta, abração pra vocês. Irineu na fazenda do Luiz do Crisipo. Irineu, Regiane, Riane, João Gabriel. Alô, Gerardo, Maria Gerardo, Maria Geraldo, Valdemar. Alô, turma no Grotão e Aterrado. O pessoal lá no Fundinho também escuta nós lá, né? O pessoal da Horta Comunitária. Alô, meu amigo Johnny Galo, já vamos caminhando pro finale. Manda um abraço aí pro Zezinho, Zezinho, Terezinha. Alô, Zezinho, alô, Terezinha. Abração pra vocês aí, viu? A Terezinha, a turma que tá ouvindo nós lá no Buritizinho 2. Ítalo Costa chegou na batida do martelo. A Maria José tá ouvindo nós, ainda? Maria José, lá de Martim Campo. Tá ouvindo nós ou não, Maria José? Tá ouvindo nós. Abraço pra ela, então. Um abraço também pra quem? Deixa eu ver aqui. Manda um abraço também pra turma lá de Silva Campos. É, a turma lá de Silva Campos. Olá, Mirella e toda a família, um abração pra vocês aí, viu? Geraldo Campos, tá por aqui, né, Geraldo? Um abraço pro Geraldo Campos, a turma lá na Fazenda Baú, a turma lá na Caivoeira também, escuta nós lá. Alô, Wilson, Wilson dos Doces, hoje não apareceu, não tá descansando. Wilson, o Wilson, a Selma e um abraço pra Camila também, a turma escuta nós lá, né? É, hoje tá forgando hoje, Camila hoje tá descansando, a Selma, o Wilson, o Wilson do carro de cana, é bom também, viu? Vamos ajeitando aí, mais uma vez, mandar um abraço a todos os aniversariantes de hoje. Alô, meu amigo Tim, tudo bom? Tim, pesador de leite, toma um, vamos, aonde, hã? Se for longe, nós vai assim mesmo, viu? Falou que é pra tomar um, meu filho, nós vai longe, viu? Abração pra vocês aí, viu? A turma tá ouvindo nós, um abraço aí pro Tim, toda a turma lá no Bar da Lua, vai no Bar da Lua. É, vem aquela uma festa aí, né? Me parece que é dia, depois, dia 8, né? Dia 8 é uma festona lá no Bar da Lua, viu? É dia 8. Aí nós vamos estar lá, não vai estar lá porque nós vamos estar pra cá, né? Pra. Pra cá, né, Deus? Hã? Dois Indaiá, dois Indaiá. Adeus, a Ana, abraço pra vocês aí. Alô, Suzana, alô, Fabrício. Vamos ajeitando aí, vamos ajeitando aí que a festa maravilhosa já chega ao final. Alô, Serginho Locutor, um abraço pra vocês. Ele falou, manda um abraço pro Demar, que escuta nós também. O Demar, a Maia, o Euclides, o tio William, alô, Djalma. A turma lá em Silva Campos, um abração pra vocês aí. E hoje tem festa pra nós. O Adriana, mas o menino, como é que chama? Ligou pra nós aqui, já tá assando a carne já, viu? É, já tem carne assada lá. E mais uma vez, tá aí a turma mandando abraço. A Vera deixou puxar ali. A Vera, Adriana, Andréia, Juninho, Renato. Tá aí todos os familiares mandando abraço. E Branitinha, desejando aí um feliz aniversário. Que essa data repita por muitos e muitos anos. De novo, Miguel.
0: 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Eu sou Miguel do Segura. 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
11: Ei, eu conheço.
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